0: Ventura, do Novo, de São Paulo.
1: Que esse crédito tem por objetivo atender a situação de destruição nos municípios de Guarapuava, Quedas do Iguaçu e Rio Bonito do Iguaçu, no Paraná, por conta das famílias assentadas que foram atingidas. E realmente a gente acha que é um crédito necessário, a gente tem que atender e dar suporte a essas famílias.
0: Também foi aprovada a medida provisória que autoriza o uso de 285 milhões de reais para financiar ações de recuperação em municípios atingidos por desastres climáticos no Brasil. O dinheiro é destinado à Defesa Civil. Segundo o Sistema Integrado de Informações sobre Desastres, os meses de janeiro e fevereiro foram marcados por eventos climáticos severos que afetaram diretamente cerca de 2 milhões de pessoas, deixando mais de 70 mil desalojados ou desabrigados em 733 municípios de todas as regiões. Outra medida provisória aprovada libera 75,3 milhões de reais em auxílio financeiro para 10 mil famílias da região da Zona da Mata, no sudeste de Minas Gerais, atingida por enchentes no início do ano. Também foi aprovada a medida provisória que abre crédito extraordinário de 49 milhões para o Programa Segurança Alimentar e Nutricional e Combate à Fome. O objetivo é ampliar o atendimento às populações atingidas por desastres climáticos registrados em maio, especialmente nos estados de Pernambuco e da Paraíba. O líder do PT na Câmara, deputado Pedro Czai, do PT de Santa Catarina, defendeu a necessidade de recursos extraordinários previstos nas medidas provisórias.
2: Falar da importância de todas essas medidas provisórias que hoje estão se definindo aqui no Parlamento. Desde o tema dos desastres naturais, o tema dos tornados no Rio Grande do Sul, o tema das secas, o presidente vai enfrentando os problemas, não só diante da guerra, que vivenciamos o risco de aumento dos combustíveis, o governo subsidia os combustíveis para não produzir inflação no país.
0: Foi aprovada ainda a medida provisória que libera 337 milhões de reais para combate a incêndios. Os recursos são destinados ao IBAMA e ao Instituto Chico Mendes de Conservação da Biodiversidade, o ICMBio, e atendem decisões do Supremo Tribunal Federal em ações que cobram providências do governo contra o aumento de incêndios florestais na época da seca. Todas as medidas provisórias foram enviadas para análise do Senado. Da Rádio Câmara, de Brasília, Antônio Vital.
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5: Votação.
6: A Câmara aprova o uso de elementos tradicionais em fotos de documentos oficiais. A repórter Daniele Lessa acompanhou a votação.
7: O plenário da Câmara aprovou o projeto que garante a povos indígenas e demais povos tradicionais o direito de usar elementos culturais, étnicos ou religiosos em fotografias de documentos oficiais. Entre os exemplos previstos estão o cocar indígena, o turbante dos povos de matriz africana e outros elementos étnicos, culturais e religiosos. O projeto, que foi apresentado pela deputada Célia Chacriabá, do PSOL de Minas Gerais, diz que a autorização valerá para documentos oficiais de identificação, como carteira de identidade, carteira de habilitação, passaporte e carteira de trabalho. Na prática, a proposta busca evitar que pessoas sejam obrigadas a retirar símbolos de sua cultura ou religião para tirar fotos para documentos. A única exigência é que o elemento usado não impeça o reconhecimento da fisionomia da pessoa. A relatora no plenário, deputada Sônia Guajajara, do PSOL de São Paulo, lembrou uma situação em que uma mulher negra escutou que só poderia tirar foto para a carteira de habilitação usando o seu turbante se apresentasse uma carta da sua mãe de santo ou um documento comprovando que tinha câncer. A deputada disse que é preciso impedir que episódios como esse se repitam e que usar esses elementos em fotos oficiais é ter o direito e a liberdade de viver de acordo com crenças pessoais.
8: São expressões visuais de culturas e tradições, como o cocá indígena, que representa a relação com a natureza e com os animais, o vínculo espiritual com a terra e os antepassados. Assegurar aos povos indígenas, aos afro-brasileiros e demais povos tradicionais o uso em documentos oficiais de símbolos de sua comunidade é assegurar a dignidade humana.
7: Segundo a relatora Sônia Guajajara, a proposta deixa expresso em lei um direito que já deveria ser garantido pela Constituição, que protege a liberdade religiosa, e por convenções internacionais assumidas pelo Brasil. Ao defender o projeto, o deputado Wildo Rocha, do MDB do Maranhão, disse que esses elementos, como o cocar e o turbante, valorizam a cultura do país.
5: Isso promove a cultura brasileira, isso é respeito à cultura indígena, é respeito aos povos originários.
7: Alguns deputados no plenário disseram que seria incoerente exigir que as pessoas tirem óculos e enfeites para fotos de documentos e, ao mesmo tempo, permitir o uso de elementos tradicionais. O deputado Alberto Fraga, do PL do Distrito Federal, defendeu que a proposta também poderia incluir a autorização de uso desses objetos pessoais nas fotografias. O projeto que autoriza o uso de elementos tradicionais em fotos de documentos oficiais agora será analisado no Senado. Da Rádio Câmara de Brasília, Daniele Lessa.
9: Cultura.
10: A Câmara aprovou o projeto que reconhece o hip-hop como manifestação da cultura nacional. Inácio Arruda, do PCdoB do Ceará, destaca que o movimento representa a cultura popular das periferias e a voz de trabalhadores e jovens que buscam melhores condições de vida.
11: Inácio Arruda compara a força poética do hip-hop ao repente e aos cantadores de viola do Brasil profundo. Ele acredita que o movimento se consolida como um pilar do desenvolvimento social e de geração de riqueza econômica nas comunidades brasileiras.
10: Termina agora o Jornal Câmara dos Deputados, produzido pela Rádio Câmara, com trabalhos técnicos de Wellington Teles e apresentação de Val Monteiro e Márcio Aquilissardi. Uma boa noite.

0: Ah, moleque.
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1: 9:22.

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1: Esta é a história de um tal de Aparício, índio maleva e muito mal acostumado a fazer confusões em bailes e festas muito gaúchas. Abre a cordiona, companheiro.

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1: Nove e quarenta e dois.
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4: 10 e 6.

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2: Dez e 23.

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3: Dez e quarenta e sete.

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8: 11 e 6.

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1: Onze e 26.

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2: 11h49.
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4: 6:07.
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4: 1:06.

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3: 2:08.
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3: Três e sete.

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2: 5 e 10.

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2: Seis e 33.
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3: O tempo vai repontando o meu destino pagão. Vou tenteando o chimarrão da madrugada clareando, enquanto escuto estralando o velho brasedo vivo nesse ritual primitivo, sempre esperando, esperando. É a sina do Tapejara, nós somos herdeiros dela, bombear a barra amarela do dia quando se aclara, sentir que a mente dispara nos rumos que o tempo traça. É uma etapa de fumaça e olha o tempo veterano, entra ano e passa ano, ele fica, a gente passa. Que viu o tempo passar, há muita gente que pensa, mas é grande a diferença, ele não sai do lugar. A gente que vive andar como quem cumpre um ritual, é o destino do mortal, é o caminho dos mortais, andar e andar, nada mais, contra o tempo, sempre igual. Tempo é alguém que permanece misterioso, impenetrável, num outro plano imutável que o destino desconhece. Por isso a gente envelhece sem ver como envelheceu, quando sente aconteceu, e depois de acontecido fala de um tempo perdido que a rigor nunca foi seu. Pensamento complicado do índio que chimarreia, bombeando na volta e meia do presente no passado. Depois sigo em si mesmado, mateando sempre na espera. O fim da estrada é a tapera, o não se sabe do eterno, mas a esperança do inverno é a volta da primavera. O sonho são estações em nossa mente de humanos, que muitas vezes profanos buscamos compensações. Na realidade, as razões onde encontramos saída nessa carreira perdida que contra o tempo corremos, já que a rigor não sabemos o que haverá além da vida. Dentro das filosofias dos confúcios galponeiros, domadores, carreteiros que escutei nas noites frias, acho que a fiera dos dias não vale a pena contar. E chego mesmo a pensar, olhando o brasedo perto, que a vida é um crédito aberto que é preciso utilizar. Guardar dias pro futuro é sempre a grande tolice, o juro é sempre a velhice. E de que adianta esse juro, se é o índio mais queixoduro, o tempo amansa no assédio. Gastar é o melhor remédio no repecho e na descida, porque na conta da vida não adianta saldo médio.

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3: Seis e 53.
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1: Agora vocês vão ver a história de um compadre valente e barbaridade que eu tenho por nome Gildo de Freitas e a cobra Sucuri.

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1: 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Sete e doze.
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0: 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Eu vendo o pranto que corre sobre seu rosto divino, chego a perder a coragem de seguir esta viagem para cumprir meu destino. 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Já que em ti eu me espelho, levarei os teus conselhos gravado em minha memória. 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
2: Ah, gostei!

0: Porque agora vamos apresentar dicas e truques para a sua cozinha. Para fazer um arroz bem soltinho e delicioso, durante o cozimento, pingue algumas gotas de limão. Daqui a pouquinho tem muito mais. Fique com a gente.
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0: Sete e 32.

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2: Sete e 53.

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0: 8:33.
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4: 9 e 2.

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Alô, Francisco Beltrão, bom dia. Alô, você que está com a gente, alô, você que está comigo nesta manhã gostosa aqui de nossa grande e bela cidade, né? Alô, Beltrão, bom dia, vamos cumprimentando você a todos pelo prazer na sua audiência por aqui também, muito obrigado. Estamos entrando no ar a partir de agora juntamente com você até ao meio-dia comigo, David Bortoloso, na sua comunicação por aqui também. 9:04, bom dia, vem com a gente, vem comigo, estamos no ar juntamente com você por aqui. Alô você que está com a gente, você comigo, manhã gostosa aqui de nossa grande e bela cidade. Hoje, dia 18 de julho de 2026, tempo passa, tempo voa, né? Grande abraço mais uma vez a você e a todos. Muito obrigado pelo prazer da sua sintonia. Hoje nós temos uma pequena previsão de chuva de 6 milímetros marcando para hoje, hein? Olha só, hein? Vamos agradecendo a cada um de vocês nesse momento. Grande abraço, muito obrigado pelo prazer da sua sintonia. Estamos entrando no ar, o melhor da música campeira, o melhor da música fandangueira. Esse é o programa Raízes do Sul juntamente com você. Vamos cumprimentando você a todos pelo prazer da sua audiência por aqui também. Muito obrigado mesmo a você fazendo parte dessa grande história. Estamos aqui presentes juntamente com você. Bom dia! Alô você, vem com a gente, vem comigo. Vamos agradecendo com certeza a cada um de vocês aí também, tá bom? Valendo sua indicação, valendo sua ligação também pra mim, 3523-9304 98822-3529. Estamos aqui presentes juntamente com você nesta manhã gostosa aqui de nossa grande, bela, maravilhosa cidade. Alô Francisco Beltrão, bom dia pra você. Com muito prazer, eu sou o David Bortoloso, cumprimentando você, cumprimentando a todos e convidando a você a ficar com a gente nesta manhã gostosa aqui de nossa grande e bela cidade. Que você fique com a gente, agradecendo com certeza a cada um de vocês aí também. Vem com a gente, vem comigo, o melhor da música campeira está começando agora e assim que a gente vai. Vamos com o Monarcas, monarcando desse jeito assim que a gente vai.

Grande sucesso, Tia Garotos, tocando pra você por aí. A vida que o velho mandou. Bom demais ter você com a gente por aqui também. Valeu! 9:13, 9:13 da manhã. Meu grande amigo Valmir Link e todo o pessoal lá da Link Terraplanagem, hein? Valeu, meu grande amigo Valmir. Grande abraço pra você e todo o pessoal também. Nossa sintonia por lá. Muito obrigado pelo prazer da audiência de cada um de vocês aí também, né? Valeu! Grande abraço, Valmir! É? Pessoal da Link Terraplanagem também com a gente por aqui, nossos grandes apoiadores, né? E vamos pro mato! É? Fazer uma carne hoje por lá. Que barbaridade. Quem pode, pode, né? Quem pode faz ao vivo. 9:13 da manhã. Grande abraço a você, sintonizando, ligado com a gente. 3523-9304 98822 3529. Estamos no ar juntamente com você. Eu sou David Bortoloso, com privilégio enorme em estar aqui comunicando juntamente com você nesta manhã gostosa aqui de nossa grande, bela, maravilhosa cidade, né? 3523-9304, valendo sua indicação. Anotou nosso WhatsApp aí? 98822-3529. 20 graus nesse momento. Rapaz, que diferença, né? Sábado passado tava um frio danado, hein? Agora já 20 graus às 9:15 da manhã, né? É. Tempo passa rapidaco, né? Por aqui também. 9:14, 9:14 da manhã, bom dia, alô você sempre sintonizando, ligado com a gente, bom dia, muito obrigado pelo prazer da audiência de cada um de vocês aí de casa, você que nos ouve e você que me dá o privilégio da sua audiência, bom dia pra você também, né? 9:14, 9:14 da manhã,

0: Valdomiro Maiká, Balseiros do Rio Uruguai. Olha, música bonita, hein? Bom demais é ter você com a gente, você comigo por aqui também. Grande abraço, bom dia pra você por aí também.
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0: 9h21 da manhã.
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2: Legal demais é ter você com a gente e você comigo por aqui. Grande abraço, bom dia, alô você que está em casa também hoje só de boa. Muito obrigado, né? A você sintonizado, ligado com a gente, vamos agradecendo a cada um de vocês e de casa, você que nos ouve, você que me dá o privilégio também da sua audiência por aqui. Grande abraço, bom dia, gente, bom dia. 9 mais 25 da manhã, 9 horas e 25 minutinhos, 9 mais 25 da manhã, hein? A você que está em casa hoje também, só de boa, muito obrigado. 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Link Terraplanagem pra você. 9 mais 26, 9 horas e 26 minutinhos. Bom dia. Alô, você sempre sintonizado, ligado com a gente, hein? 3523-9304-988-22-3529. Estamos no ar juntamente com você. 9 horas e 26 minutos. Desejo que você tenha hoje uma grande manhã, com certeza, acima de tudo também, né? Manhã gostosa aqui de nossa grande, bela, maravilhosa cidade. Alô, Francisco Beltrão, bom dia pra você.

0: Porca Véia e o Baile Campeiro, 9h32 da manhã, 9h32. Bom dia, vem com a gente, vem comigo. A você sintonizado, ligado com a gente, eu sou o David Bortoloso, com privilégio enorme estar aqui comunicando juntamente com você. Alô, você, bom dia, vem com a gente, vem comigo. 9h33, 9h33 da manhã.
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0: Sabadão maravilhoso, hoje dia 18, hein? Hoje dia 18 de julho de 2026. Tempo passa, tempo voa, estamos aqui presentes. Juntamente com você nesta manhã aqui de nossa grande, bela, maravilhosa cidade. Bom dia pra você.
1: Bom dia.
0: 3523-9304-98822-3529. Estamos aqui presente. Muito obrigado pelo prazer da audiência de cada um de vocês. A você que me dá uma carona também, muito obrigado. E assim a gente vai, né? Com o melhor da música campeira, o melhor da música fandangueira por aqui também. Só com certeza agradecendo a cada um de vocês aí também.

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1: 9:44.

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1: Legal demais, ter você com a gente. 9h45 da manhã, 9h45, bom dia. Minha grande amiga Luciane também sintonizada comigo, né, Luciane? Bom dia. Grande abraço pra você, tudo de bom, né? Abração pra vocês aí, você sintonizado, ligado com a gente, maravilha, bom demais, hein? 3523-9304, muito obrigado pelo prazer da sua sintonia por aí também. Estamos no ar juntamente com você, 9h45 da manhã. A você que está em casa hoje também, só de boa. Valeu, meu povo amigo, bom dia. 3523-9304. E a todos que estão sempre sintonizados, ligados comigo, né? Muito obrigado pelo prazer da sua sintonia por aí também. 9h45, 21 graus a temperatura nesse momento aqui em Beltrão. Quente, uma barbaridade, né? Hoje tá quente. Em relação a outros dias, está uma maravilha hoje também por aqui, né? 21 graus, hoje nós temos uma pequena previsão para 5 milímetros de chuva marcando para hoje. Será? Pois é, né? Será que hoje chove? Cai esses milímetros aí de chuva marcando para hoje? É fácil, né? Hoje temos a decisão do terceiro lugar na Copa do Mundo. Amanhã nós temos, claro, a grande final, né? Entre Brasil e Espanha. Ai, ai, ai. Poderia ser, né? Mas ainda bem que a gente caiu antes para não perder para a Argentina. Que ia se confrontar ali, Brasil e Argentina, para ver quem iria, né? Avançar ali. Aí, faltou testosterona pro nosso time lá, né? Ah, com certeza. Faltou muito, muito, muita vontade. Comparar os argentinos, parabéns para eles, né? Último jogo, principalmente. Uma vontade de querer vencer. É isso que falta, né? Espero que um dia a minha geração, a sua aí também, a gente consiga ver o Hexa. Mas do jeito que tá, meu parceiro. Sei não, hein? Falta muita coisa. 9h47 da manhã, 9h47. Bom dia! Vem com a gente, vem comigo. Grande abraço. 9h47 da manhã. Chegando um dos grandes sucessos gravado em 2002, se não me engano. Grupo Tradição. Regravando alguns grandes sucessos aí, né? E essa aqui é uma deles. Grupo Tradição, Santuário de Chucre, Nossa Vareira, assim que a gente vai!
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0: 10 e 2.
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2: Alô você, muito obrigado pelo prazer da sua sintonia. Eu sou David Bortoloso, comunicando com você nessa manhã gostosa aqui de nossa grande e bela cidade. Muito obrigado pelo prazer da sua sintonia. Muito obrigado a você que está em casa hoje também, só de boa. Ou coisa boa, né? Ouvindo a gente, então, melhor ainda. Grande abraço pra você por aqui.

0: Luiz Marenco tocando pra você por aí, Filosofia de Andejo. Um dos grandes clássicos, um dos grandes sucessos na voz inconfundível desse grande artista por aqui também. Filosofia de Andejo tocando pra você por aí. Grande abraço, meu grande amigo Jacir Calescura, também nossa sintonia por lá. Valeu, Jacir! Grande abraço, bom dia, alô você que está sempre em nossa sintonia por aí também. Esteja onde você estiver, é importante com certeza que você esteja com a gente por aqui também, né? Grande abraço, meu grande amigo Jacir Calescura, sintonizado com a gente por aí também. Bom dia, Índio, velho. Ô, coisa boa, hein?
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0: 10 horas mais 14 minutos, 10 e 14 da manhã. Bom dia, alô você, sempre sintonizado, ligado com a gente. Eu sou David Bortoloso, na sua comunicação, levando para você o melhor da música e informação. É só você comigo por aqui. Bom dia, muito obrigado mesmo pelo carinho de todos que estão sempre em nossa sintonia. 10 mais 14, 10 horas e 14 minutos, 10 horas e 14 minutos. Bom dia, vem com a gente, vem comigo. Grande abraço pra você.
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4: 10 e 19.

Grande sucesso tocando pra você por aí. Os Serranos, Bujo Novo, uma regravação 2013 pra você numa nova roupagem. Ficou bom demais, hein? É. Bom mesmo, hein? Bujo Novo tocando pra você, Os Serranos. Nada mais, nada menos. 10h23 da manhã, 10 horas mais 23 minutos. Bom dia pra você. Sempre sintonizado, ligado com a gente. Muito obrigado pelo prazer da audiência de cada um de vocês aí de casa também. Bom dia. (3) 5239-3004-98822-3529. Estamos no ar juntamente com você por aqui, hein? Valeu, meu povo amigo, bom dia, hein? As notícias que chegam pra gente por aqui também do PP News, gente. Olha só, hein? Atentado, homem mascarado chega atirando uma conveniência, duas pessoas morrem, três ficam gravemente feridas, hein? O crime aconteceu na noite dessa sexta-feira, dia 17, uma conveniência na Avenida Guilherme de Paula Xavier, esquina com a Rua Mato Grosso, em Campo Mourão, no Paraná, deixando os dois mortos e três feridos. Olha só. Segundo informações da Polícia Civil, um homem chegou no local usando uma touca balaclava para esconder o rosto e começou a efetuar os disparos contra uma mulher que seria o alvo. Ela foi baleada na cabeça e socorrida em estado gravíssimo. Outra mulher foi baleada no tórax e no rosto, também socorrida, em estado grave. E outra pessoa foi baleada no tornozelo. Dois homens foram mortos e identificados também. Segundo apurou a Polícia Civil, o alvo do atirador seria somente a mulher baleada. As demais vítimas eram apenas clientes do estabelecimento. O atirador fugiu sem ser identificado. As imagens das câmeras de segurança estão sendo

10h25, 10h25 da manhã, bom dia. Alô, você que está sempre sintonizado, ligado com a gente. 3523-9304 988-22-3529. Grande abraço para você, 10h25. Estamos ao Vivace a Cores juntamente com você nesta manhã gostosa aqui de nossa grande e bela cidade. Muito obrigado mesmo pelo carinho de todos vocês.

0: Bom demais ter você com a gente, tá aí um dos grandes clássicos da música gaúcha, Lago Verde Azul, Oswaldir e Carlos Magrão, um dos grandes clássicos com certeza tocando pra você por aí. Grande abraço pra você, simbora com a gente, muito obrigado. A todos que estão sempre ligadinhos e sintonizados também com a gente, muito obrigado mesmo pelo carinho de todos vocês por aí.
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0: Vem com a gente, vem comigo, 10h30.

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6: 10:39.

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1: Legal demais ter você com a gente, você comigo por aqui. Bom dia, 10 horas mais 40 minutos, 10h40 da manhã.

Muito obrigado pelo prazer da sintonia. Você que está em casa hoje também, sorte boa. Muito obrigado, né? Você aí, sintonizado comigo, você me dando aquela carona legal também. Só temos com certeza a agradecer a cada um de vocês aí também pelo prazer da sua audiência, né? Bom demais mesmo. Você comigo por aí. 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Bom dia para você. A você sintonizado, ligado com a gente, hein? E o vento de ontem, rapaz, que é isso, né? Os antigos falavam que é o ventinho de meio de agosto. Nem chegamos no mês de agosto ainda, né? Aquele ventinho danado. E, gente, falando em vento, olha só, registrados, hein? Fortes ventos causam danos em ao menos 11 cidades do Rio Grande do Sul, hein? Rapaz, que é isso, hein? Pois é, de novo Rio Grande do Sul sofrendo enchente, é vento, é seca. O povo gaúcho tem que ser muito forte mesmo, hein? Pelo menos 11 municípios do Rio Grande do Sul foram atingidos severamente com as fortes rajadas de vento nessa sexta-feira, dia 17, ontem. De acordo com a Defesa Civil, houve registro de quedas de árvores e danos em edificações, hein? Os danos mais intensos ocorreram devido aos fortes ventos, com maior registros em Jaraguari, com 93,3 km por hora. Entre os municípios com ocorrência de danos, também foram registrados em Açaguá e também Bagé, em Santa Maria, em Quaraí, em Santiago e São Borja. Os municípios mais atingidos ontem com aquele vendaval, né? Aquele vento que atingiu ontem essas cidades no Rio Grande do Sul. As ocorrências relacionadas a quedas de árvores e também vegetação foram registradas em diversos municípios. Em Bagé, a queda de árvores e postes causou interrupção de fornecimento de energia elétrica e bloqueios de vias também, hein? Rapaz, a Defesa Civil também recebeu o relato de uma estrutura em construção que caiu sobre uma residência em Quaraí. E de um tapume derrubado no centro de Santa Maria também. Ontem foi um vento intenso e pegando em aproximadamente 11 cidades com maior intensidade lá no Rio Grande do Sul. Que coisa, né? 10h45 da manhã, simbora com a gente. Muito obrigado pelo prazer da sua sintonia por aí. Eu sou David Bortoloso. Privilégio enorme, com certeza, estar aqui comunicando juntamente com você nessa manhã aqui de Francisco Beltrão. Nesse momento, estamos operando na casinha dos 23 graus centígrados aqui em nossa grande, bela, maravilhosa cidade. Alô, você! Bom dia!

Grupo Marcação recorrendo aos Aguapés. Música de Porca Veia. Na interpretação de Grupo Marcação e recorrendo aos Aguapés que a gente vai. 10h54 da manhã, bom dia, né? Ô, oh, coisa boa! Bom demais! Legal demais é ter você com a gente, ter você comigo por aqui também. Grande abraço, muito obrigado pelo prazer da sua sintonia. Um grande sucesso chegando por aqui. Tá tocando muito esse grande sucesso aqui, né? Nessa forma, gaúcha por aqui. Nova Era, Angra, tocando pra você por aí. Meu grande amigo Tadeu, ô Tadeu, essa aqui é pra você, viu? Presta atenção na letra desse grande sucesso por aqui, hein? Você vai gostar, meu parceiro, assim, ó.

0: Grande sucesso tocando Angra, versão gaúcha. Nova querência, desse jeito assim que a gente vai. Muito obrigado a você fazendo parte dessa grande história.
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0: Vem com a gente, vem comigo. A última do nosso horário campeiro. Chegando agora pra você recordar esse grande clássico na voz de Marcelo Dutti e Ti Barbaridade. O Rio Grande me criou assim que a gente vai com a última de hoje. O horário campeiro, daqui a pouquinho voltamos com o melhor do sertanejo pra você classear.

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2: 11 e 5.
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Alô, você sintonizado com a gente, bom dia, muito obrigado pelo carinho, claro, de todos vocês aí de casa, né? Você que nos ouve, você que me dá o privilégio também da sua audiência por aqui. Vamos agradecendo, né? Com certeza a cada um de vocês aí também. Bom dia! 11:07 da manhã, 11 horas mais 7 minutos. Hoje nós temos uma previsão para 6 milímetros de chuva marcando para hoje ainda, hein? Será que vem esses 6 milímetros aí? Pois é, né, gente? Pois é. Vamos ver. Tomara, né? Venha. Ou tomara, não sei. É a minha preferência. Muita gente também não sei, né? Vai, vai. 11:07 da manhã, bom dia. Alô, você sempre sintonizado, ligado com a gente. 23 graus a temperatura nesse exato momento por aqui. Vamos agradecendo a cada um de vocês aí de casa. Bom dia, Indiada Véia Medonha. A você que sempre sintoniza comigo, bom dia. Muito obrigado. Gente, a partir de agora, o melhor da música sertaneja com qualidade de verdade pra você, hein? Nada de barabará, bereberê e tututututu. Isso aí a gente não toca, né? O nosso gosto musical é o gosto da maioria, né? A maioria aqui é a voz que predomina. 11:08 da manhã, bom dia. Valendo sua indicação, valendo sua ligação também pra mim. 3523-93049 8822-3529. Bom dia, seja você também muito bem-vindo à nossa programação por aqui também. Estamos no ar até o meio-dia comigo, David Bortoloso, tocando as melhores assim, ó.

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5: 11:27.

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1: Bom demais ter você com a gente, você comigo. Agora são 11:28 já. Pois é, já 11:28 da manhã, hein? 3523-9304, 98822-3529. Grande abraço pra você, sempre sintonizado, ligado comigo, né? Bom dia! Muito bom dia a você, sempre ligado, sintonizado comigo. 3523-9304, 98822-3529. Grande abraço, né? Você que sempre sintoniza, ligado com a gente. Eu sou David Bortoloso, na sua comunicação, levando pra você o melhor da música, informação e muito mais pra você. Grande abraço a você que está em casa hoje também, só de boa. Só temos com certeza a agradecer a cada um de vocês pelo prazer, pelo poder aí da sua audiência comigo por aqui, tá bom? Hoje, dia 18 de julho de 2026, 11:29 da manhã. Oh, a fome já tá apertando, né? É, pois é. Abração a você, sempre sintonizado, ligado comigo. Bom dia!

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3: Legal demais ser você com a gente, você comigo por aqui também. Grande abraço, muito obrigado mesmo a você fazendo parte dessa grande história. Estamos no ar juntamente com você, eu daqui, você daí, levando sempre o melhor pra você também, né? Grande abraço a você, sempre em nossa sintonia por aqui também. Eu sou David Bordoloso, na sua comunicação, levando pra você o melhor da música gostosa e boa de ouvir por aqui também. Grande abraço, chegando mais sucesso, tocando assim pra você que a gente vai. Sucesso Pérola Negra, duas vezes você, assim ó.

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1: 11:42.
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4: Bom demais ter você com a gente, você comigo por aqui também. Grande abraço, muito obrigado pelo prazer da sua audiência. Abração a você que está sempre em nossa sintonia por aí também, né? Eu sou David Bortoloso, privilégio enorme, claro, estar aqui comunicando juntamente com você. Manhã gostosa aqui de nossa grande, bela, maravilhosa cidade. Alô, Francisco Beltrão, bom dia pra você. A todos que estão sempre em nossa sintonia, só temos com certeza a agradecer a cada um de vocês aí também. O privilégio de estar aqui comunicando juntamente com você, tá bom? Nesse momento, Beltrão, 24 graus centígrados. Um pouco de vento mais uma vez, né? Esse dia maravilhoso, vamos embora. Tocando muito mais sucesso pra você por aqui também. Só temos com certeza agradecer a cada um de vocês que ficaram sintonizados com a gente. Você sintonizado comigo por aqui também. Muito obrigado a você fazendo parte dessa grande história por aqui. Eu sou o David Bortoloso, privilégio enorme, claro, comunicando juntamente com você por aqui. Daqui a pouquinho, Itamar José, panorama esportivo. E o melhor do esporte para você, um esporte musical hoje, diferente. Ah, expulsemos o Itamar da rádio hoje. Conseguimos. 11:43, bom dia, simbora com a gente, muito obrigado, valeu, gente.

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2: Marília. Ai, Leirão. Vamos judiar desse povo.

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0: 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Essa é daqui.
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Meio-dia e 24.

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5: Pouco importa, fosse um capuchinho, jesuíta, um guapo sem luxo. O que importa é que deixou em todos nós o orgulho de ser gaúcho.

0: Meio-dia e 59.
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0: Meio-dia e 59.

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0: Maravilha, gente boa, estamos de volta, são 13 horas e mais 3 minutos na grande e bela Francisco Beltrão. A partir de agora, meio fanho, meio rouco, está entrando no ar mais uma edição do nosso programa, nosso show de bandas de todos os sábados, aqui pela 106.3 FM. 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
0: Vai interagindo comigo, vai pedindo a sua música, hoje vamos falar pouco. O velho da lanche parece que andou aí pegando aí um sereno da madrugada, Aí complicou tudo, Temperatura na grande e bela Francisco Beltrão, aí está na casa dos 24 graus centígrados. Vai interagindo comigo, vai pedindo a sua música, eu vou trabalhando por aqui, é claro. 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Vamos juntos, eu de cá e você de lá. Vamos juntos até as 15 horas. Levando música, levando alegria, melhor das bandinhas do sul do Brasil. Desfilo por aqui, 106.3 FM. Vai interagindo comigo, vai pedindo a sua música através do WhatsApp, é o 469-8822-3529. Ou então, e através da nossa live, né? Anauim Francisco Beltrão, entra aí no Facebook. Entra aí no Facebook, Anauim Francisco Beltrão, interaja comigo, peça a sua música por lá também. Esse clima danado aí tá judiando o velho da lancha. Esse meu amigo, o Gilson Rafael, me chama de veinho, né? E a gripe não me deixa mentir. Eita, tristeza. Vamos abrir a parte musical do programa, é claro. Vamos trazer o musical San Marino. Algo me diz.

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0: tá aí o musical Sérgio Cantos cantando pra nós, a mesa 6.
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0: Oh, música bonita aqui na programação 106.3. 13 e 12. 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

Eita coisa boa, 106.3, show de banda todos os sábados, é das 13 às 15 horas, e eu também vim por aqui levando música, levando alegria pra você. E eu vou trazendo agora, enquanto você vai pegando o seu aparelho, hein? Pra pedir sua música, mandar sua mensagem pra mim, e para o 988-22-3529, ou então através da nossa live, hein? Você pode entrar por aí e pedir sua música também. E eu vou trazendo musical Terceira Dimensão. Eita, valsa bonita, canção pra mulher amada.

0: Tá aí, musical Terceira Dimensão, cantando pra nós uma valsa gostosa, bonita, hein? A canção pra mulher amada.
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0: 13 e 17, 13 e 17 é a hora certa pra você.
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3: 1:22.

que vai estar hoje à noite aí no bairro São Cristóvão, aí no Salão do Bailão. É o Vanderlei Rodrigo, homem das cachacas, venga! Sonho de amor!

0: Tá aí, Vanderlei Rodrigo cantando pra nós aí, Sonho de Amor, uma valsa bonita na programação.
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0: 13:30, hora certa pra você, nesse sabadão gostoso. 18 de julho de 2006.
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0: Olha aí quem está na minha companhia, eu, o Moacir de Oliveira, também o Edenir de Oliveira e a Elice. É, o pessoal estão aí na chácara, lá no Rio do Mato. Estão dando a contabilizada aí no que os caboclos invadiram aí a residência. É, invadiram aí os pertences da família Oliveira aí no Rio do Mato, hein? O pessoal não tem o que fazer, né? Invade as propriedades alheias, né? E leva o que tiver pela frente. Olha aí, se de repente você vê aí alguém vendendo motosserra, aí máquina de cortar grama, baterias de lítio também, outros equipamentos elétricos, aí acione os homens. Pessoal invadiram aí a propriedade do meu irmão lá no Rio do Mato e levaram o que puderam. Oh, coisa, tristeza, hein? E 32, 106.3 FM.
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0: Aê, a menina do pedágio! Companhia Renascer!
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0: Você vai tudo os troncos em pedágio, pra de cá e pra de lá, né?
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0: Faz parte, né? 13h36. A Rosilene Santos está aí na minha companhia, está me assistindo na live. Estava pedindo aí a foto 3x4 do San Marino. Também a Jurema Costa está me acompanhando também, me assistindo aí. O Sérgio Ramão, desejando boa tarde, compadre. Boa tarde pra ti também. Tudo de bom?
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0: Estamos por aqui, meio cara. Meio com a voz meio pifada, mas estamos por aqui, né? E já faz dia, caboclo, já faz uns 15 dias que tá bem encrencado com esse trem, viu? Daqui a pouco ela vai embora, com certeza, hein? Vamos trazendo a indicação do ouvinte musical, San Marino, foto 3x4.
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0: Indicação da Rosilene Santos, lá em Juriz Cerqueira.

0: Aê, a foto 3x4, música bonita, musical San Marino.
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0: A indicação é da Rosilene Santos, da Andurinho Cerqueiro, obrigado.
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0: começou. 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
0: 13h41. A Jurema Costa estava me pedindo para me rodar uma música para eles, que estão na minha companhia, hein? Então tá aí, musical Brilha Sol vai cantar para nós. Mais uma valsa gostosa, A Dor da Paixão.

Aê, musical Brilhação, cantando pra nós A Dor da Paixão, aí na 106.3, é o nosso show de bandas, é. E quem gosta dessa música também é a Maria da Luz, lá em Xanxerê, Santa Catarina, deve estar na minha companhia, obrigado. Não, não podia. Nós vamos rapidinho para o Bloco de Apoio Cultural e voltamos já.

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2: 1:46.
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0: Aê, você tá bonitinha. Tá a coisa mais linda do mundo.
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0: teu jeitinho. Claro, né? Elogio nunca é demais, né?
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0: 13h50, vou trabalhando por aqui no apoio cultural da loja Estilos de Cia. 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
0: Quem está na minha companhia é o Cavalheiro Borba. É, e tava aí pedindo para me mandar uma música para ele e pro Jairo Borba. O Jairo já esteve aqui nos nossos estúdios, né? O Jairo Borba lá do Rio Grande do Sul.
1: Então,
0: tá bom, um abraço para vocês, obrigado pela companhia. Jacir Caliscur também me desejando boa tarde. É, boa tarde para ti também, tudo de bom.
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0: Vão participando, vão interagindo. Aí é bom demais, aí é só alegria. Chegando o André Renner, travesseiro molhado.

0: retoque de batom, batom vermelho. Companhia do Baile cantando pra nós, batom vermelho.
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0: Cadê seu batom, menina? Onde tu perdestes, hein?
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0: é, curiosidade, matou o gato uma vez, hein?
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0: Ah, então tá certo.
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0: Legal, legal, legal. São 13 horas e mais 59 minutos. Já se foi uma hora do nosso programa, hein? 13:59. Vai interagindo comigo, vai pedindo a sua música. Saudamos aí, né? O pessoal da direção dessa emissora, aí na presidência do senhor José Neri Bulim. Também da coordenação do senhor Amaro Corbe.
1: É.
0: Estamos por aqui todos os sábados. O meu amigo Gilson Rafael, nos trabalhos técnicos também. Toda a gurizada que trabalha por aqui, né? Aí na comunicação, sempre um amigo e levando música pra você, né?
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0: É isso daí, 106.3, uma rádio a serviço da comunidade. E anuncia a próxima música do programa. Quem vai cantar pra nós? Mas antes quero mandar um alô pro meu amigo Isaías, em Londrina. Deve estar na correria hoje, Isaías.
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0: E ele é fã do musical Corpo e Alma. Eu vou trazer uma aqui agora, hein? Corpo e Alma e a Carta Apaixonada.

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1: Duas e três.

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Aê, banda Conexão, eu nunca mais vou te esquecer. 14:08, hora certa pra você, nesse sabadão gostoso. 18 de julho de 2026. Hoje, né, temperatura agradável aqui em Francisco Beltrão, né, nesse momento, vamos dar uma espiada por aqui. 24 graus centígrados, segundo aí o site do Climatempo, hein? É, mas temos que ficar ligado, temos que ficar em alerta, hein? As previsões não são nada boas, né? É, previsão de muita chuva, vento, é. Falar em vento, ontem de meio-dia, Jesus misericórdia, hein? De doideira aquele vendaval, hein? Quem está na minha companhia é Otília Silva. Boa tarde, Cidade Norte, né? Escuta. Peço a música aí com o musical Céu e Cantos. O Uísque Sem Gelo está chegando. Obrigado. Céu e Cantos.

0: Aê, musical Céu e Cantos, indicação aí da Otília da Silva, Otília Silva, lá da Cidade Norte, Uísque Sem Gelo com musical Céu e Cantos.
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0: Obrigado, pessoal lá da Cidade Norte, pela companhia, pela indicação também, e com certeza toda essa bebedeira toda é por causa dela. Banda Passarela.

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Te amar assim é meu destino. A música bonita. 14h19, a hora certa para você. 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Meu amigo Isaías, lá em Londrina, está na minha companhia, pediu para me rodar uma música do Zatter, não achei, eu. Então eu vou substituir por a segunda opção, Musical Comum.

0: Aê, musical Calvão! Nunca mais amarei! Bonita música, Ezeias!
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0: Deixa eu dar um abraço também, antes de nós ir para o bloco de apoio cultural, para o Vitor Caliscura! Aí no bairro Morada, na minha companhia, obrigado! Família Caliscura, o Vitor, o Jacir também! É o nosso show de bandas até as 15 horas. Nós vamos rapidinho para o bloco da Procultural e voltamos já.
2: Aqui é bom demais.
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5: 2:25.

0: Aê, Cosmo Express! Casa, separa, separa a casa! Se ajunta, se amontoa, fica, né? Só love, tudo em nome do amor.
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0: está... Eita, tremão, hein?
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0: 14 mais 30, eu de cá, você de lá. Eu fazendo aquilo que gosto, pra você que está do outro lado do rádio. Aí que gosta daquilo que eu faço. Né? Levar música, levar alegria, pra alegrar o seu final de semana.
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0: Pedimos desculpa aí, né? Por hoje estamos aí com a garganta meio pifada.
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0: Nós não recebemos benefício, temos que trabalhar.
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0: 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Não tem jeito, né? Trazemos agora, vamos. É, o bom disso é que tem muita mais música. E é só música. Grupo Carisma! Volte logo!

Som de Cristal. Quem tá cantando pra nós é o Banda Companhia Latina. Aí lascou tudo, né? Foi tudo por água abaixo. 14h37, atenção Cidade Norte, região. 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Anuncia a próxima música do programa Banda Encontro. Chorando de amor.

0: Aê, musical Encontro, cantando pra nós uma valsa linda, gostosa, hein? Chorando, chorando, chorando de amor.
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0: 14h42 agora. 106.3 FM. É o nosso show de bandas, né? Todos os sábados. Aqui pela Naui FM 106.3. Eu, Otamir Oliveira. Vou rapidinho para um bloco da Cultural e volto já.
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3: Duas e 43.
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Aê, musical Corpo e Alma cantando pra nós. Coisas do Amor. Meu coração. Vai interagindo comigo, vai pedindo a sua música. Dá tempo ainda, é? É, ainda tem 13 minutos pra você pedir sua música. Através do 469-88-22-35-29. Ou então através da nossa live. Obrigado você que está na nossa live, você que é da minha companhia. A Fátia Bastos também está me assistindo. Obrigado. Fazer por ti, se por ela, 106.3 FM. E ele que hoje à noite estará aí no bairro São Cristóvão, é o homem das cachacas, o Vanderlei Rodrigo, vai cantar mais uma pra nós. Vou te liberar, mas só hoje, não acostume.

tá aí o Vanderlei Rodrigo e Rubia Iglesias. Vou te liberar. Faltando 9 para as 15. Pessoal que estiver na nossa live, na minha companhia, Rosilene Santos, também a Jurema Costa, também o com meu compadre Sérgio Ramon. Também. Deixa eu ver mais quem por aqui. É o Carvalho Borba, também da minha companhia, lá no Rio Grande do Sul. Jacir Caliscura, aqui Francisco Beltrão e o Vitor Caliscura também. E também a Rose Amaral, que está na minha companhia me assistindo também. Obrigado! Acabou, e o meu amor não me pertence mais. Chegando mais música da programação. Rádio

Aê, você perto de mim, Estrela d'Alva. Tudo é sem graça. Faltando já 5 minutos para as 15 horas da tarde. Estamos indo embora. O relógio está nos atropelando, hein? Foi bom demais trabalhar mais um sabadão com vocês. 18 de julho de 2006. Deus abençoe todos vocês. Uma ótima semana, uma ótima jornada. Bom final de semana. Se ele me permitir, eu volto no próximo sábado. Se Deus quiser, com a garganta boa já, né? Já levar música, levar alegria pro meu povão que está do outro lado do rádio. 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Agradeço a todos vocês pelo carinho, pela audiência, pela amizade. E ficou aí na minha lista aí dos... Aí na minha lista ficou para trás. E a Otília Silva também está aí me acompanhando na live, viu? Obrigado, obrigado a todos, de coração mesmo. Boa semana, boa jornada. Se beber, não dirija. Se dirigir, não beba. E eu fui. Até o próximo sábado, se Deus quiser.

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7: 3 e 4.
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10: E aí, turma, tudo bem? Tudo chique, bacanizado? Estamos chegando a partir de agora aqui na 106,3 FM. Hoje, sabadão, dia 18 de julho de 2026. Agora são 15 horas e 6 minutos. Já está começando mais um programaço para você. Tamo aí um pouquinho aí com dor de garganta, né, meu povo? Mas vamos que vamos, né? Vamos levar energia positiva aí e muita música boa de qualidade. Não dá para nós fazer daquele 100% aqui falando bastante, né? Mas vamos que vamos, né, meu povo? Eita! Então seja muito bem-vindo a mais um sabadão juntinho com a gente aqui, tá bom? Daqui a pouquinho ao vivo pelo Facebook da Rádio Anauim Francisco Beltrão, também no nosso TikTok lá do Jota Gonçalves também, o pessoal pode seguir e acompanhar, você meu amigo no Instagram também, tudo de bom pra vocês. Vamos que vamos? A primeira de hoje, Bruno Marrone, Um Amor Está Aqui. Boa tarde!

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0: Vamos lá então, estamos de volta aqui no nosso Sabadão Sertanejo. Agora são 15 horas e 17 minutos. Para você que está acompanhando, interagindo junto com a gente nessa tarde de sabadão, né? Rolou então aí, as primeiras foi com Ed Hudson. É, rolou aí o Papel de Homem. Rolou também a nossa Zé Henrique Gabriel. É o Tremelê. E rolou também a primeira com Bruno Marrone. O Amor Está Aqui. Muito bem, já estamos ao vivo lá pelo Facebook da Rádio Nauim, Francisco Beltrão. O pessoal pode pedir a sua música também, pode mandar aí a sua mensagem. Tá liberado o meio de comunicação aqui também pelo nosso WhatsApp também, hein? Pelo 469-8822-3529, hein? Manda pra cá sua mensagem de texto, mensagem de áudio também. Vamos lá então, estamos ao vivo também lá no TikTok do Jota Gonçalves também. O pessoal que está chegando agora também pode comentar, manda aí o nome da cidade onde você está acompanhando. E a gente vai mandar aquele alôzão para você aonde você estiver. Hoje está por aqui também a minha secretária Valentina. Daqui a pouquinho ela vai bater um papo com a gente também. Tá aí, ó, chique, bacanizar, né, Valentina?
1: Com certeza, Jota.
0: Então, beleza. Vamos lá, então. Daqui a pouquinho, o Valentino vai bater um papo com a gente, tá bom? Agora, chegando mais música aqui, o som de Enzo Rabelo. Participação de Bruno. Aí, ó. Pai, por quê? Boa tarde.

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1: Muito bem, estamos de volta aqui no nosso Sabadão Sertanejo, levando para você o melhor da música sertaneja, hein? Eita, sabadão, aí sim, hein? Eu quero mandar um alusão, tá aí curtindo também o nosso programa. Pessoal aí, aqui do bairro São Miguel, tá na companhia, muito obrigado pelo carinho. O pessoal aqui do bairro da Cango também, muito boa tarde para vocês. E rolou aí o som de Enzo Rabelo, participação de Bruno, seu pai. Pai por quê? Música bonita demais, hein? Eu quero mandar mais um alusão também, o pessoal lá da Cidade Norte tá aí acompanhando também. O nosso muito obrigado pela sua audiência, hein? Agora a gente vai para um pequeno apoio cultural e já voltamos, não sai daí.

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2: 3:24.

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1: Vamos lá então, estamos de volta aqui no nosso Sabadão, levando para você o melhor da música sertaneja. Quero mandar um alusão também. Olha só, e tá aí curtindo também o programa, pessoal ali do Jardim Itália. Muito boa tarde para vocês, obrigado pelo carinho também. Quem mais participando? Pessoal aqui do bairro Luther King também. Alô, moçada do centro também, pessoal aí nos comércios, nas lojas, supermercado, aí também acompanhando o nosso Sabadão Sertanejo, hein? A temperatura nesse momento em Francisco Beltrão tá aí na casa dos 26 graus, segundo aqui as informações do CIMEPAR. A temperatura foi hoje a mínima 16 e a máxima 23, né? Já estamos chegando aí aos 26 graus, segundo aqui as informações do CIMEPAR. Para amanhã, domingão, teremos aqui, ó, a mínima 16 e a máxima 24, sem previsão de chuva. Segundo aqui as informações, só volta a chover na terça-feira, segundo aqui o CIMEPAR. Essas são as informações. Teremos então aí 2,2 milímetros de chuva para na terça. E assim, é, vai subindo aí durante a semana inteira chuva, né? Segundo aqui as informações do... Na quarta-feira temos aí quase 46 milímetros de chuva para quarta-feira. Aí então é bastante chuva, né, meu povo? Vamos se preparando aí, ficar tudo atento, né? É, senão o bicho pega, né? Daqui a pouquinho tem mais informações. Agora 15 horas e 26 minutos. Vamos no som aqui de Clito e Camargo. Ilusão, boa tarde.

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1: Eita,

Sabadão, estamos de volta aqui na 106,3 FM, levando para você o melhor da música sertaneja. Agora são 15 horas e 34 minutos. E olha só, o pessoal já comentando aqui, eu também estava acompanhando pela TV, né? No programa aí, o Estúdio C, aí da RPC, passando aí a rivalidade entre Marreco e Pato Branco, né? É, já passou aí. Então, o pessoal acompanhando também. E já mandaram mensagem aqui, a gente tá acompanhando também, né? Vamos, Guilherme, tem essa rivalidade entre Marreco e Pato. E agora, será que Pato é maior que Beltrão ou Beltrão é maior que Pato? Quero saber também. O pessoal sempre falando aí, comentando, né? E passando agora pouquinho aí no Estúdio C, programa aí da RPC. Vamos lá então, deixa eu ver quem mais participando aqui. Eu quero mandar um alôzão também pra minha amiga Cleonice, tá aí curtindo o programa também, diretamente de Salto do Jacuí, Rio Grande do Sul. Tchê. Eita! Obrigado pelo carinho, Cleonice, beijão pra você, um abraço pessoal lá do Rio Grande do Sul, o pessoal do Salto do Jacuí, tá aí curtindo também a nossa programação pelo nosso TikTok também. Obrigado pelo carinho, tá bom? Beijão pra você, uma ótima tarde. O Luiz Japa de São José do Rio Preto tá aí na sintonia também. Valeu, meu amigão Luiz, um abraço pra você, tamo junto, tudo junto e misturado aí sim, hein? Deixa eu ver quem mais participando aqui também com a gente, confirmando. Eu quero mandar um abração pro pessoal do Verê também, lembrando que hoje tem encontro aí de carros antigos, né? Caminhonete, rebaixados, os turbos também, né, gurizada? Um abraço aí pro pessoal do Verê também, acompanhando aí o nosso Sabadão Sertanejo, hein? Obrigado pelo carinho, bom evento pra vocês também, nosso amigo Ali Locutor, que vai estar por lá também. Vai estar fazendo aí, apresentando também o evento, né, Ali? Um abraço e tudo de bom, piazão! Vamos lá, então, agora chegando mais uma daquela bem antiga, né, tia? De 1993, o som de Christian e Ralph. Boa tarde! Eita, sabadão, hein?

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2: Aô, Sabadão Sertanejo, estamos de volta aqui nesse sabadão maravilhoso. Agora são 15 horas e 44 minutos, para você que está acompanhando aí a nossa programação. E acabaram de curtir o som de Gilberto e Gilmar, tá ruim, mas tá bom. Boa tarde, Valentina.
3: Boa tarde, Jota.
2: Tu tá aí.
3: Olha eu aqui de novo.
2: Mas tu gosta da Rádio Anauim, hein?
3: Eu não só gosto, como sou a sua secretária. E
2: tu gosta de ser secretária aqui da rádio?
3: Adoro. E se você sair da rádio, quem vai brigar com você? Sou eu, viu?
2: Então tá, aproveita, manda um alô, um beijo aí pra todos
3: os ouvintes. Um alô pra todos os ouvintes.
2: E participa aqui com a gente, né? Tamo no TikTok, Facebook, o que mais, Valentina? No Instagram.
3: TikTok, Facebook, Instagram, views.
2: Eita, o pessoal participa em todas as plataformas digitais, né? Todas as redes. Tu acompanha as redes sociais também ou não?
3: Acompanho lá pelo TikTok.
2: É, todas as informações, tá bem informada? O que, que tem de novidade tô hoje, Valentina?
3: Tô bem informada.
2: O que, que tem de novidade?
3: Olha, tem coisa pesada no ar, não. Opa! Podemos falar, tem coisa pesada.
2: É, tem coisa pesada
3: tem
2: no ar.
3: Tem gente de luto pela Helena, a criancinha de 10 meses que foi estrupada pelo tio e pelo primo.
2: Essas informações que tá nas redes sociais, né?
3: Sim.
2: Tu tava acompanhando também?
3: Acompanhei, o Brasil inteiro tá de luto
2: é verdade,
3: e justiça então... por Helena. E não só pela Helena, pela Nicole também.
2: É verdade.
3: Uma jovem de 15 anos que foi também estrupada pelo ex-namorado e pela atual namorada do seu ex.
2: Olha,
3: foi encontrada morta boiando num rio perto da sua cidade.
2: Aí, ó, a Valentina tá bem informada, hein? É, tá aí, ó, a menininha fala bastante, né? É, olha só, daqui a pouquinho tem mais música aqui, ó, pra você curtir aqui, ó, já pra você. Eu quero mandar uma alusão, meu amigo Tadeu tá aí curtindo o programa também. E daqui a pouquinho a Valentina vai cantar uma música pra nós, né, Valentina? Tu sabe
3: Vamos.
2: Cantar ainda ou não?
3: Sei cantar.
2: Então canta aí uma pra nós, vamos ver.
3: Um hino?
2: Pode ser um hino, canta aí, ela canta hino também. Canta sertanejo também ou não?
3: Canto.
2: Então canta um pedacinho do hino e daí depois você canta um pedacinho do sertanejo também.

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1: Ô, louco, meu, quem sabe faz ao vivo, hein? Agora manda uma sertaneja pra nós, hein, Valentina? Rapidinho aí, canta. Você é fã de quem?

0: Eita, essa eu acho que eu conheço. É a boiadeira, é isso? Qual que é o nome da música?
1: Isso mesmo.
0: Qual que é o nome da música?
1: Nosso Quadro.
0: Nosso Quadro. Será que tem aqui na programação da rádio essa música?
1: Eu acho que sim.
0: Tu é fã da boiadeira, hein? Tu já foi no show dela?
1: Já, no Turvo, na minha cidade natal.
0: Eita, então é essa aqui, ó.

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0: Eita, Valentina é fera, hein, Valentina? Gostou de cantar ao vivo e a cores?
1: Adorei, Jota! E... cantei aqui ao vivo e a cores, direto da Rádio Nauim. E um alô também para todos que estão assistindo aí.
0: Eita, essa menininha é fera, hein? Quantos anos você tem, Valentina?
1: 10 aninhos.
0: 10 aninhos, é esperta essa menina, hein? Vamos que vamos, tu mora lá em Guarapuava, é isso?
1: O quê?
0: Tu mora em Guarapuava?
1: Isso.
0: Como que é o nome do colégio lá que você estuda?
1: Carmen Teixeira Cordeiro.
0: Eita, e tá indo bem na escola também ou não?
1: Sim, já tô no quinto ano, tô quase indo pro sexto.
0: Olha só, e as notas, te tira nota boa ou não?
1: Tiro.
0: É, tá estudando bastante, conversa bastante também na sala ou não?
1: Não, na sala agora eu tô mais quietinha.
0: Professora, quieta, Valentina.
1: Não.
0: Não fala assim? Tu é quietinha agora?
1: Sou.
0: Então tá bom, daqui a pouquinho você
1: volta pra lá. Sempre fui, né?
0: Sempre foi? Então tá bom. Vai que cola, né? Então tá bom, daqui a pouquinho a Valentina volta a bater um papo com a gente, né? Vamos lá então, agora a gente vai para um pequeno apoio cultural e voltamos já, não sai daí.

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3: 3:53.

Vamos lá então, estamos de volta aqui no nosso Sabadão Sertanejo, chegando mais música aqui para você curtir nesse sabadão maravilhoso, hein? Eita, tem pizil, tem musicão aqui, ó, para você curtir aqui, ó, nesse momento. Vamos no som de Leandro e Leonardo, o som aqui de Talismã. Boa tarde! Eita, modão! Aí sim, hein!

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3: Vamos lá então, estamos de volta aqui no nosso Sabadão Sertanejo. Acabaram de curtir aí o som de Leandro e Leonardo, Talismã, hein? Eita, modão, aí sim! Mandando um alôzão também, pessoal de Joinville, Santa Catarina, também tá com o radinho ligado aqui ó, na programação. Eita, nossos amigos internautas, hein? Abraço lá pro Giovanni Araújo, tá aí curtindo também o programa. Diretamente de Joinville, Santa Catarina. Quem mais aqui, ó? Boa tarde, sou de Piripiri, isso, no Piauí, tá aí curtindo também. O Alcicélio Rodrigues tá aí confirmando, né? Boa tarde pra você, meu amigão, seja bem-vindo, tá bom? Quem mais comentando aqui também no nosso, na nossa programação? Quero mandar um alusão também o pessoal de Enéas Marques, também meu amigo Zé. Eita, moçada, hein? Um abraço para todo o pessoal lá de Enéas Marques, pessoal lá do Cantinho do Céu também. Tudo bom! Quem mais aqui? Olha só, agora chegou aqui a participação do meu amigo o Tadeu, participando aqui pelo nosso WhatsApp, hein?
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3: Fala aí, meu amigo Tadeu. Boa tarde.
4: Fala, Jota.
3: Eita, tudo certo?
4: Tudo tranquilo?
3: E aí?
4: Eu toca um Christy e Ralph pra nós.
3: Eita, aí sim,
4: Nova,
3: né?
4: York.
3: Deixa beleza? Com nós, beleza?
4: Obrigado, hein? Tudo de bom.
3: Valeu, meu amigão. Tudo de bom aí sim, hein? Então pediu, tá chegando aqui. Aumente o volume no 120, porque no 12 é pouco, hein? Eita, sabadão! Tudo!

Hey. Hacemos. Chacoallá un poquillo, bueno, ¿eh? 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

0: Deixa a mala pronta, rolou aí o som de Hugo Pena e Gabriel, hein? Mala pronta, rolou aqui pra você.
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0: Vamos lá então, turma, estamos de volta aqui, acabaram de curtir o som de Hugo Pena e Gabriel Mala Pronta. Rolou aqui também o som de Alan e Aladim, Dois Passarinhos. Rolou também o som de Sérgio Reis, Tocando em Frente, e também César Menotti e Fabiano, Me Apaixonei. E a música de Almir Sater, Xalana. E rolou também indicação do nosso amigo Tadeu Luiz. Tadeu, né? É, o eletricista Tadeu tá aí na companhia e ele mandou esse áudio aqui, ó, pra nós, ó. Tá acompanhando lá, ó.
2: Fala, Jota. Tudo certo? Tudo tranquilo? Viu? Toca o Christy e Ralph pra nós, Nova York. Beleza? Obrigado, hein? Tudo de bom,
0: né, Tadeu? Rolou aqui, ó, pra você, meu amigão, tá sempre ligadinho, curtindo. Rolou Christy Ralph, Nova York. Muito bem, agora são 16 horas e 22 minutos. Agora a gente vai para um pequeno apoio cultural. Vamos faturar um pouquinho e já voltamos com mais indicação do ouvinte nessa tarde de sabadão. Mandando um beijão pro Ravita aí, curtindo meu filhão. Veio aqui curtir, conhecer a primeira vez aqui o estúdio, né? Com o Aninho. A Valéria, minha esposa, tá aqui também. Thaísa por aqui. A Valentina tá por aqui já. Então, tudo aqui a turma, né? Eita, aí sim, hein? Vamos lá então, meu povo. Não sai daí que eu volto já. É VaptVupt, hein?

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1: Quatro e 23.
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4: Vamos lá então, estamos de volta aqui agora chegando o som de Diego e Vitor Hugo, hein? Ô linda, boa tarde!
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1: 8 bem, estamos de volta aqui no nosso Sabadão Sertanejo. Acabar de curtir aqui também o som de Mike Lian, Modão de Cabra Macho. Rolou também o som de Diego e Vitor Hugo. É Olinda. 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Vamos lá então, deixa eu ver quem é mais participando aqui também. Quero mandar uma alusão também, meu amigão, também Gilmar do Amaral, lá da Rádio Comunitária Turbativo também, na cidade de Turva, onde a gente começou também, né, Gilmar? Um abraço pra você, pro Osni Lustosa também, toda a equipe. Deixa eu ver quem é mais participando aqui também, interagindo com a gente. Audiência confirmada aí pelo Facebook da Rádio Anauim, Francisco Beltrão também. O pessoal participando, interagindo aqui no TikTok, ao vivo e a cores também. Pessoal de todo o Brasil acompanhando a nossa programação. Não tem limite para você, aonde você estiver, né? Está mais pertinho da gente aqui através das redes sociais. Para você que está no nosso site também, o nosso muito obrigado pelo carinho no www.radioanauim.com.br. Agora chegando mais uma aqui, ó. Vamos no som aqui de Breno Reis e Marco Viola. Foi assim, boa tarde.

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3: Vamos lá então, estamos de volta. Acabaram de curtir o som de Breno Reis e Marco Viola. Sempre foi assim. Agora são 16 horas e 36 minutos. Nesse momento, nessa tarde maravilhosa aqui em Francisco Beltrão. Na bela Francisco Beltrão, né? A temperatura nesse momento em Francisco Beltrão está aí na casa dos 25 graus. Segundo aqui as informações do Cimepar. A previsão do tempo para amanhã, amanhã domingão, dia 19/7, teremos aí a mínima 16 e a máxima 24 graus. Segundo aqui as informações, não temos chuva marcada. Já na segunda-feira, dia 20, teremos aí então a temperatura mínima 18, a máxima 23 graus. Também não tem previsão de chuva, o que vem chover aí na terça-feira, segundo aqui as informações, no dia 21 de julho. Então a temperatura mínima 17 e a máxima 24 graus. Já teremos aí quase 3 milímetros de chuva, mas a pancada maior vem na quarta-feira aí, segundo as informações, mais de 45 milímetros de chuva para quarta-feira. Essas são as informações aqui do Cimepar. Vamos lá então, eu volto já, não sai daí.

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3: Quatro e quarenta.

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1: Bora lá então, gente, estamos de volta aqui dando sequência no nosso Sabadão Sertanejo, que a partir de agora vai começar nosso top 10, né? Ah, só vai rolar aí as 5 mais pedidas durante a semana e o que é sucesso no Brasil e no mundo rolando aqui pra você a partir de agora. Se liga aí, ó.

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1: Vamos lá então no som de Raquel Teixeira, participação Rony Roberto, quem de nós dois? Boa tarde.

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1: Vamos lá então, turma, estamos de volta aqui no nosso Sabadão Sertanejo. Ainda há tempo da gente ouvir mais uns musicão, né? Eita, coisa boa. Rolou aqui então a nossa número 4, rolou o som de Eduardo Costa, Imagina Eu. E rolou também a nossa número 5 aí com Raquel Teixeira, pra você curtir. É, rolou aqui, né, no nosso Sabadão Sertanejo. Agora rolando aí nosso quadro, o Top 10, as 5 mais ouvidas. Bora lá então, chegando a nossa número 3, pra você curtir aqui, porque aqui não para não, um sucesso atrás do outro. Se liga aí, chegando a nossa número 3 pra você.
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2: E tá gelada?
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3: Vamos lá então, estamos de volta aqui no nosso Sabadão Sertanejo, hein? Rolou a nossa número 3, né? O som de Vagabundo, Gustavo Lima e Luiz Fonsi. Rolou aqui, ó, pra você nessa tarde. Sabadão maravilhoso, hein? Eita, modão, só música boa, hein? Pra você que está aí ligadaço aqui com ele mesmo, hein? Jota Gonçalves, o seu amigo do rádio, levando pra você o melhor da música sertaneja, diretamente da 106,3 FM, a nossa querida Bela e Francisco Beltrão, pra toda a região, pra todo o Brasil, através das redes sociais. Não tem limite pra gente chegar. Bora lá então, chegando a nossa número 2, pra você curtir aqui, ó, só musicão, um atrás do outro, hein? Eita, aqui como diz, não tem querer queixer, né, meu povo? Bora lá então, chegando a nossa número 2 do Top 10.
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3: Judia, coração! Eita, modão! Ed Brito e Samuel, romance de...

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1: O que é isso, né, minha gente? Que musicão é de Brito e Samuel. Rolou aqui, ó, pra você nessa tarde de sabadão. A música é Romance de Rosa, dois diferentes, já passando aí de 10 milhões de visualizações em menos de 8 meses. Música regravada aí, parabéns, canto demais, hein? E rolou aqui o que é sucesso no Brasil, no mundo, rolando aqui pra você também. Bora lá então, dá tempo ainda, temos 2 minutos aí pra rolar a nossa número 1 aqui do nosso Top 10. Se liga aqui, ó, pra você, ó, que tá ligadaço.
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1: Nada mais, nada menos que Cadeira Cativa, Zé Neto e Cristiano. Boa tarde.
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2: Vamos lá então, né, meu povo? Chegando finalzinho de mais uma edição e a nossa número 1 aqui do nosso Top 10 foi Cadeira Cativa, Zé Neto e Cristiano aqui do nosso quadro Top 10, né? Muito bem, quero desejar a todos vocês aí um bom final de semana. A Valentina tá aí também mandando um tchauzão, né, Valentina?
3: Opa, Jota, tô sempre aqui ao vivo e a cores. Eita. E um tchau aí pros ouvintes, né? Infelizmente, vamos ter que terminar o nosso sabadão sertanejo, mas ainda vai ter mais músicas rolando por aí.
2: Exatamente, mais música rolando e deixar aquele abraço, porque foi um programaço, né, Valentina?
3: Isso mesmo, e todo sabadão aqui.
2: A partir das 3 da tarde, né?
3: Sim. Tem até as 5 horas, 5 e pouquinho, a gente vai estar fazendo o programa do Sabadão Sertanejo.
2: Valeu então, Valentina, manda um beijo pra eles. Beijo!
3: Um beijo para todos os ouvintes.
2: Valeu então a participação da Valentina aqui junto com a gente. Eu volto no próximo sábado, a partir das 3 horas da tarde. E daqui a pouquinho tem mais programa aqui, ó. Tem mais música aqui, ó. Tem Chama de Galpão daqui a pouquinho, música gaúcha pra você aqui na programação da 106,3 FM. Eu vou ficando por aqui. Volto no próximo sábado, se Deus quiser, tenho certeza que Ele quer. Valeu, gente. Um abraço, um beijão no coração de cada um de vocês. Fui, tchau!

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2: 5 e 4.

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2: 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Cinco e 5:26.
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3: Pouco importa, fosse um capuchinho, jesuíta, um guapo sem luxo. 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
2: Outro gauchão andava bem pilchado pelos inferninhos de Porto Alegre. A cada convite que as moças lhe faziam para um programa, ele respondia: só se tu me fizer o que me fazem as mulheres de Bagé. 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Me fiam, disse o índio quando dava mal do espírito.

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2: Seis e cinco.

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2: Vamos para bailar, Pintia!

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2: As crianças de hoje em dia estão muito sabidas. Eles são inteligentes demais. Eles já sabem até como é que se faz neném. Uma filha de uma vizinha nossa chegou e perguntou para a mãe dela assim, disse, Cruz, mãe, que buchão é esse? Você engordou só no meio. Aí foi a mãe dela e disse, ah, minha filha, é um irmãozinho teu que tá aqui dentro e tal. Aí foi ela e disse, irmão meu, mãe? É, irmãozinho teu. E você gosta dele? Ah, eu adoro ele. Ela disse, então por que você comeu ele? O marido chegou em casa ligeiro para agradar a mulher e disse, olha mulher, de hoje em dia nós vamos mudar todas as posições aqui em casa. Tá muito antiga essa posição. Aí foi ela, que coisa boa então, né? A primeira, você vem assistir televisão que eu vou cozinhar pra você. A patroa dele logo pensou com ela mesmo que poderia ser aquela posição do frango assado, que fica com as pernas bem esticadas pra cima assim. Ou a perigosa, aquela do peão boiadeiro, que o cabo safado sobe pra cima e começa a chamar o nome das outras. Não dura 2 segundos assim. Mas é uma chorna mesmo, não? Que lindo de contemplar um louco desses com as bordoadas no lombo.
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5: Seis e 24.
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3: 6:45.

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3: Opa! Gostei!

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2: Sete e cinco.

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3: 7:25.

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3: 8:04.

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1: 8:23.

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2: 8:43.